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1: 92
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1: 10 e 2.
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1: 11.1
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1: Meia-noite um.
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2: 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Você tá aí? O que que tá acontecendo?

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1: 2 e 2 ZYD 288
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1: 6 horas.
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1: 4 horas.
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0: 4:58.
1: Deus, nosso Pai, que sois todo poder e bondade, dai força àqueles que passam pelas provações, dai a luz àqueles que procuram a verdade, e ponde no coração do homem a compaixão e caridade. Deus, dá ao viajor a estrela guia, ao doente o repouso, a criança o guia, o órfão o pai. Senhor, que a vossa bondade se estenda sobre tudo o que criaste. Piedade, Senhor, para aqueles que não vos conhecem. Esperança para aqueles que sofrem. Que a vossa bondade permita aos espíritos consoladores derramarem por toda a parte a paz, a esperança e caridade. Deus, um raio, uma faísca do vosso amor pode abrasar a terra. Deixai-nos beber nesta fonte de bondade fecunda e infinita, e todas as lágrimas secarão, e todas as dores acalmar-se-ão. Um só coração, um só pensamento subirá até vós, como um grito de reconhecimento e amor. Como Moisés sobre a montanha, nós vos esperamos com os braços abertos. Ó bondade, ó beleza, ó perfeição, e queremos de alguma sorte merecer a vossa misericórdia. Deus, dai-nos a força de ajudar o progresso espiritual, a fim de subirmos até vós. Dai-nos a caridade pura, dai-nos a fé e razão, e dai-nos a simplicidade que fará de nossas almas um espelho, onde refletirá a vossa divina imagem. Você, amigo e ouvinte da Liberal FM, acredite na força, no poder e no amor de Deus, para que possa se levantar todas as vezes que cair. Diga sempre a você mesmo: vou conseguir superar todas as dificuldades, serei um vencedor, pois sou filho do Deus vivo, o rei do universo.
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aquele perverso fazendeiro era contra a natureza. Em tudo que via no mundo, ele não achava beleza. Tinha uma grande fazenda, a maior da redondeza, mas tinha um coração de fera, conhecido por suas proezas.

Fume lá, negrinho. 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
1: 5:41.
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1: 6h29.
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1: 7 horas.
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1: 8 horas.
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0: 8h29.
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1: Na Liberal, já são 9:02.
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0: pela nossa 99,5. Mais um campeão de audiência chegando neste domingo.
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0: Estamos chegando, é. Não é o galeguinho de Aslemão, mas é o filho Maria chegando. Hoje o nosso colega alemão precisou se ausentar para descansar um pouco. E o filho de Maria tá aqui para fazer a bagunça junto com você, tocando muita música. Olha, eu vou logo lhe dizendo, eu falo menos que alemão. Pode mandar áudio, que hoje eu vou bagunçar esse programa, viu, alemão? Eu vou bagunçar seu programa, quero nem saber. Me chamou porque quis, é. Me chamou porque quis, eu não tô com muita coisa. Falo menos que você, porque hoje o programa vai truar, meu amigo, é. Eu sou ouvinte das antigas, né? Então eu gosto mais desses BG antigos. É. Começando o nosso Domingão do Alemão de hoje. Já convidando você, participa aqui pelo nosso WhatsApp. Não é o de alemão, não, viu? É o daqui da rádio hoje. É o 96005000. Participa, pode pedir música. Vou falar menos que alemão hoje. Hoje é domingo, é dia de descansar a garganta e tudo mais.

0: Abraçando você em toda a região do Araripe, ligado conosco. Esse é o seu
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0: Começando por aqui nesta manhã de domingo. Enquanto o alemão descansa, a gente vai bagunçando até o meio-dia, trazendo muita música, informação. E a sua participação? Vamos fazer esse programa junto comigo. A gente começar logo. Puxado, meu amigo. É.
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1: Ei, terminou hoje, não é com galeguinho do Zóio Azul, não, é com o Filho Marinho. É, meu amigo, até meio-dia, muita festa no seu rádio.
2: Vou mostrar pra
1: sua participação por aqui também. É, já perceberam que o Moreninho aqui fala menos, né? É, rapaz, nesse domingão aqui, dia 19. Abraçando você em toda a região do Araripe, ligado conosco. Programa com audiência assim, ó. Tem audiência em Bodocó, Uricuri, Trindade, Araripina, Alô, Marcolândia, Santa Cruz da Venerada. É, o rapaz da voz estereofônica hoje tá descansando, né? Tá dando uma descansada. E a gente tá aqui pra fazer a festa do seu rádio aqui na 99,5. É. Programa bom é assim, você chama e os ouvintes chegam, meu amigo. Aqui é assim. Antônio Bruno, eu fiquei sabendo que um sujeito uma vez foi lá pra sua casa, quase não sai mais, foi? Um tal de alemão, fiquei sabendo.
3: Bom dia, Antônio Carlos.
1: Bom dia,
3: alemão. Aqui é Antônio Bruno de Cacimba, não. Antônio Carlos, já que você está substituindo o alemão, me toque aí para mim. Bartão Galeno, nessa cidade é uma serva sem você. Ofereci para minha esposa, para minha filha, para minhas netas, para meu neto. Ofereci também para minha amiga Francisca da Paz, na Bairro Meia, Amada da Liberal, Rio Anito Instituto, Ceará no Citaltinho, Heraldo da Serra da Matinha, Pinto na Serra da Pitombeira, e seu Antônio Manso e seu Juvonete na Andorinha. E para minha amiga Nessi Davon, e para toda a família Bruno, e para você que é um bom locutor. E você está substituindo bem o alemão aí, viu? Eu gosto de
1: tá
3: viu?
1: Tentando, a gente tá tentando.
3: É um bom dia, meu amigo.
1: Não pode se dizer que tá substituindo bem, porque os caras aí, meu amigo, pelo amor de Deus, olha. Quando é alemão, macarrão, Paulo Everardo, Daniel, vou dizer uma coisa, viu? É outro nível, meu amigo. Eu ainda tô no nível bronze. Tem mais ouvinte por aqui, rapaz. O programa de audiência é assim. A gente chama e ele chega, meu amigo. Olha.
4: Que problema, que é pele da nossa gente.
5: Alô, tem um Carlos aqui, é Ceará do Citaltinho.
1: Alô,
5: quero ouvir uma música de Amado Batista. Oficina Amada Liberal. A Nessi do Avon, a Raimundão, a Tonha do Santos e Paulo, o Bacicinho, o Rito de Granito, a Zezinha, Joãozinho do Moído, o Mocinho Massapê, a Zé de Adelina, a Maciel, a Lourdes Juvenal, a todo mundo também esse maravilhoso programa, a Carla de Cid Brejinha, todo mundo também esse maravilhoso programa.

0: sinto muito.
1: Rapaz, Domingão do Alemão, sem Amado Batista, não existe, né, Alemão? Não existe. Então vamos tocar uma Amado? Eita, menino. Bom demais, eu volto já já, meu amigo. Espera aí que eu volto já já com muito mais música. Aqui no seu Domingão hoje com o Antônio Carlos até o meio-dia. Com muita festa. Sai daí, eu volto já já.

0: Rita Minori, Adelino, Bartô e Amado, no domingo.
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0: Meu Deus do céu, as ideias não é boa não, as ideias não é boa não. Já estamos de volta aqui no seu Domingão do Alemão. O Cristiano, vamos mudar para uma marra animada. É, essa sim, essa sim. Essa é a cara do homem, essa é a cara do homem.
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0: Olha, vamos fazer direitinho o programa do rapaz, que ele tá nos ouvindo, ele tá supervisionando, pra ver se a gente volta, viu? É, pra ver se a gente volta. Meu amigo Alemão, bom dia!
4: Bom dia, meu amigo Antônio Carlos, bom dia, ouvintes do Domingão do Alemão, bom dia pra todo mundo aí. Bom, gente, hoje Alemão teve que se ausentar do programa, não é? Vocês sabem que dificilmente a gente perde um programa junto a vocês, tá certo? Mas tive que comemorar o aniversário do Galeguinho de Vovô, Ítalo Guilherme, né? Uma criança pra gente muito mais que especial, né? Fazendo aniversário meu netinho Ítalo Guilherme, eu adoro todos os meus netos, mas o Ítalo Guilherme veio pra fazer a diferença, né? Então, ele é autista, tem TDAH, enfim, mas a gente tem um carinho muito especial, enorme por ele, tanto eu como os pais dele, meu filho Yuri, a Aninha, os seus outros avós, seus tios e a família inteira ama muito esse galeguinho. Então, ontem foi o aniversário dele, né? E daí então a gente veio participar, né? Daqui a pouquinho eu já estou pegando a estrada de volta, né? Então quero mandar um grande abraço aqui para toda a minha família que está ouvindo o programa, todos os meus irmãos, a minha esposa Gil, meus filhos, né? E também os nossos ouvintes e enfim, também mandar os parabéns hoje para minha filha Nayara Barbosa, que está lá em São Paulo. Hoje é o aniversário dela também. E eu quero deixar aqui um grande abraço para a neguinha do papai, que está lá em São Paulo, também ouvindo a gente. Que Deus abençoe ela com muita saúde, né? E que eu desejo para ela e para todos os meus filhos tudo de bom nessa vida. Um grande abraço a todos vocês. E eu estou aqui ouvindo o programa, viu? Estou no aplicativo aqui, com o celular ligado, escutando aí, tá bom? Um abraço aí a todos vocês, aos nossos amigos anunciantes do nosso programa. E domingo a gente vai estar cedo aí, se Deus quiser. Um abraço do Alemão. Bom dia.
0: O homem tá escutando. Vamos fazer o programa do rapaz direito, que o homem tá escutando. Fica tranquilo, Alemão. Fica tranquilo. A bagunça aqui eu vou deixar bem organizadinha pra quando você voltar, os ouvintes já vão estar pedindo música, dizendo, ó, Alemão, dá tempo de tocar música porque o Antônio Carlos tocou, viu? Dá tempo de tocar música porque o Antônio Carlos tocou. Então, cada um com o seu problema, Alemão.

0: eu converso menos, eu converso menos. Mas bom dia, Antônio Carlos, se for possível, passe aí ao estátua. Ixi, mano. Pronto, toco daqui a pouco, Terezinha. Quem mais?
1: Meu bem. Bom dia, Antônio Carlos.
0: Bom dia.
1: O que aconteceu? Que nosso amigo não tá no programa. Liguei o rádio agora, mas tudo bem, né? Você tá aí, comandando, né?
0: Até mesmo que nós estamos aqui.
1: A música do Eduardo Costa, pra mim, Eliette, minha mãe Maria Salete, minha irmã Tiana e toda a família Lucena. E pra você, Francisca da Paz.
0: Valeu, Eliette Lucena, rapaz. Lá em Bodocó, ouvindo o nosso programa. Quem mais? Quem mais? Quem mais tá por aqui? Vamos lá.
2: Bom dia, Antônio Carlos.
0: Bom dia.
2: Francisca, aqui do sítio Altinho Bodocó. Eu gostaria de ouvir a música com o Amado Batista, Semente de Amor. Quero oferecer para minha mãe, minha irmã, Yuricuri, Madinha Zena em Cipa, Madinha Doca em Cipaúba, Maria Eugenia no sítio Veludo, Gedale João aqui no sítio Altinho, meu neto no sítio Lagoinha, para você e para todos que estiver ouvindo aí, então bom dia.
0: Bom dia, bom dia, bom dia. Obrigado pelo carinho. Ó, daqui a pouco a gente vem tocando as músicas do nosso ouvinte. Agora vamos faturar como a gente sabe, né? Alemão não é funcionário da rádio, não. Alemão não é só pro programa, faz inveja.
3: Meu bem.
0: O homem é empresário, rapaz. O homem é empresário. Você que não é anunciante ainda, então procura o Domingão do Alemão. Liga aí pro número dele. Não vou dizer o número, né, Alemão?
3: Chamei, não disse uma palavra.
0: E anuncia aí no Domingão do Alemão. Bom, vamos faturar, vamos embora.

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0: Fazendo o programa do nosso colega alemão, precisou viajar aí.
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0: só
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0: Seu galeguinho, né? Quem escuta o programa do alemão já sabe quem é o galeguinho.
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0: Ele vem aqui,
1: por favor,
0: falar com a gente aqui no nosso programa. Meu amigo, o galeguinho é desenrolado, ó.
2: Hoje é aniversário de quem? Hoje é aniversário de quem? O galeguinho de quem?
3: De vovô.
2: Tá feliz?
3: Não.
2: Ganhou presente?
3: Sim.
2: Ganhou uma bike?
3: Sim.
2: Ganhou um bolo?
3: Sim.
2: Vamos já cantar parabéns, né?
3: Vamos.
2: Diga assim, obrigado, gente.
3: Obrigado, gente.
4: Vamos tirar uma comigo?
0: Alemão tá botando já no ramo da comunicação. Pode trazer ele pra fazer programa. Pode trazer que ele tem. Ele mandou um áudio aqui pra vocês, ó. Os ouvintes.
5: Tia, vovô, eu tô ouvindo seu programa.
0: Ah.
5: Um beijo pra todo mundo que tá ouvindo. Obrigado, meu irmão. Bom dia! Agora aqui o galeguinho do vovô alemão. Vovô. É que é uma bike. Igual aquele menino que demorou ontem. É aquela bike. Eu queria ter aquela bike. Ah, que menino tudo rei. Mas queria ter uma bike. Pra mim, mais novo do mundo. Aí é aquele que tem banco. Mas vou ensinar uma bike bem, bem bonita pra mim. A minha mãe tem bike, tem freio, tem um bisão, uma garrafa, pra colocar um escapamento, fazer barulho.
0: Esse menino tem a manha, viu, alemão? Esse menino tem a manha. Esse menino aí é desenrolado, ele é desenrolado, ele sabe muito bem como pedir, Pode ter certeza que o garoto aí tem futuro. Aqui no seu Domingão do Alemão, Guilherme, parabéns, feliz aniversário. Explore vovô, que vovô tem dinheiro. Pessoal, vamos ajudar o alemão que... Eita, menino, assim, rapaz, olha, alemão, vou logo lhe dizendo. Daqui pro próximo programa você tem problema aqui. Vou botar todo mundo no ar. O locutor hoje é eu e os ouvintes.
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0: Ah, rapaz. Olha, irmão, vou mandar um abraço, sabe, pra quem que deve estar amando eu fazendo teu programa. Sabe quem é? Alô, Tica!
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0: Tica é fãzá.
1: Ô,
0: Tica! Fica brava, viu, alemão? Quando você não entra. Ô, Tica, falou pra você, viu?
1: Eu já tô vindo, amor.
0: Eita, menino, ó, tem ouvinte que é um sozinho. Vou trazer o ouvinte. Cadê? Bom dia.
6: Cuida, Antônio Carlos. Ana Paula, aqui do Jardim Rocha. Manda um alô aí pra todo mundo aqui do bairro e passar aí, secretária. Alemão, agora tu arrumou um problema, viu?
0: É.
6: Passar a música aí pra nós ver. Cuida.
1: Eu aqui de pé.
0: É porque o alemão fala demais, rapaz. O filho de Maria fala de menos. Aí, dá tempo, né, alemão? Nós arruma tempo.
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0: Participando,
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0: Programa com a audiência é assim, a gente chama e os ouvintes vêm, ó.
7: Nilton Carleg, Menão Freire, Cito Queimada, Santa Cruz. Toca aí, Amado Batista. Larga tudo e vem correndo. Freire pra você e a todos que estão na sintonia do Cito Queimada. Valeu, tenha um bom dia.
0: Agora, meu amigo, vou dizer um negócio. O Domingão do Alemão é Domingão do Alemão com Amadão. Só Amado Batista aqui, Vamos botar a secretária também. O ouvinte pediu. Vamos na sequência, nós já estamos devendo música. Eu não gosto de ficar devendo música não, viu, alemão? Gosta? Eduardo Costa. É, Essa é pra marcar o final de semana, viu? Eu volto já já com muito mais. Não sai daí.

dia, Antônio Carlos. Gostaria hoje também de ouvir a música com Diana. Pode ser qualquer uma para oferecer para minha filha Mariana, que está aniversariando hoje. Que Nossa Senhora abençoe com chuva de bênçãos em sua vida. Tenha um bom dia, muito obrigada.

começou o domingo, é. Ei! Isso é Diana, meus amigos. Antes, Amado Batista, secretária, e também Eduardo Costa. Vem! Vem aqui na festa do seu rádio no Domingão do Alemão, fazendo a festa até meio-dia, mano.

0: e alucinar.
1: É bom demais.
0: Um pedaço de morena.
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0: Atrás. A gente volta já já com mais músicas, participações aqui no Domingão do Alemão. Hoje com o Fico Maria, até ao meio-dia.
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0: Na Liberal, agora são 10:02.

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0: programa que é a cara da nossa gente, aqui na Liberal FM.
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2: É a cara do povão, é o programa Domingão do Alemão. Hoje, seu galeguinho do Zóio Azul, mais morento e simpático, chamado Antônio Cássio de Maria. Fazendo barulho com vocês até o meio-dia, muita festa.
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2: É, meu amigo, olha, eu não quero nem saber. Eu venho pros programas pra fazer bagunça. Chama porque quer. É.
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2: Abraçando você nos quatro cantos da região do Araripe, ouvindo esse campeão de audiência. É. Alemão já é patrimônio histórico da comunicação nordestina, da região. Vamos de ouvindo, vamos lá. Atenção, olha só. A comunidade do sítio Vanderlei está promovendo neste domingo, a partir das 5 horas da tarde, portanto hoje, 5 horas da tarde, um bingo de uma novilha em prol da capela de Nossa Senhora Rainha da Paz. O valor da cartela é apenas R$10, tá bom? Então vai lá, compra a cartela. Tá faltando uma novilha lá no seu rebanho? A hora de você ganhar é agora. Vai lá no sítio Vanderlei e compra a cartela, é apenas R$10. Já imaginou com R$10 você ganhar uma novilha? Meu amigo. Tô pensando até eu mesmo ir, rapaz. Tô precisando de uma novilha no meu rebanho, viu? Tô precisando de uma novilha lá no meu rebanho, viu, Genieta? Tô precisando.
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2: Vamos de ouvinte? Vamos lá. Eu não quero nem saber, meu amigo. Vamos de ouvinte. Bom dia, bom dia, bom dia, bom dia.
3: Oi, olá, bom dia, Antônio Carlos. Eu sou a Cláudia.
2: Bom dia, Cláudia.
3: Barreiro, município de Baracó. Sou muito fiel. Gostaria que você passe pra mim a música de Trio Parada Duro,
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3: Avião
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3: Das Novas. Pra mim, eu vou oferecer meus 11 netos, meus 5 filhos. Pra minhas comadres no sítio Cedro, município de Baracó. Pra minha prima Tiazinha. O esposo Mauro, os filhos Las Matias Mirier, o mais francês Marlenes, para meu amor, que eu amo muito, Rio Grande do Norte, para a dona Francisca, Serra do Mulungu, município de Vodacó, com a filha dela, minha grande amiga também, Gilcélia, e para você, que é o locutor, um ótimo bom dia, abençoado por Deus. Tchau, fica na paz, não esquece, passar.
2: Não esqueça não, tem que tocar a música da manhã não. Já imaginou o programa da Alemanha tocando essas pedradas? Olha.

0: amigo, olha, vamos mudar de assunto. Vamos bagunçar, mas não tanto, né, Léo? Vamos bagunçar, mas não tanto. Eita, menino, olha, eu ainda vou fazer o Alvorada Sertaneja. Eu tenho fé em Deus. Eu vou fazer o Alvorada, vou. Vamos trazer umas lendas, vamos trazer umas lendas.
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0: Vamos lá, meu amigo. Bom dia, Antônio Carlos, é Bebê do Tucano. Toca aí, Hilton Vargas. Eu vou pedir a origem. Olha, os planos desse povo pra esse domingo não tão bom, não tão bom. Vou te dizer uma coisa, vamos só musgão, só musicão. Pra oferecer pra minha esposa Antônia e a você e todos os ouvintes. Valeu, Bebê, obrigado. Quem mais? Bom dia.
2: Bom dia, Antônio Carlos.
0: Bom dia.
2: Caixara, quero que você passe a música do Zezé de Camargo Luciano. Para eu, para Zé, para você, que é um ótimo locutor.
0: Quem mais? Deixa eu ver aqui. Vamos atendendo o povo.
3: Bom dia, Antônio Carlos. Bom dia. Quem nasce da Serra do Brejo. Gostaria de ouvir o louvor de Aline Barros, Casa do Pai. Quero oferecer a meu pai, Geraldo, toda a minha família, na Serra do Brejo, de amigos, minha mãe Marina Bodocó, e para você que é um ótimo locutor, um abraço. Não esqueça não, tô aqui fazendo almoço e ouvindo a Liberal.
0: Eita, amigo! Meu amigo, é a região toda ligada conosco. Um abraço para todos aí na Serra do Brejo. Um abraço para minha amiga Nadieja, seus filhos aí. É Ravi, é? Ravi, você me abandonou, viu? Você me abandonou. Você falou, Menguinho, rapaz, olha, uma hora você pode mandar mensagem, pode mandar, é. Não me abandono não, rapaz, que é isso? Quem mais?
4: Bom dia, eu tô em casa, Léo Denoura, eu tô falando de Bodocó.
0: Bom dia, Denoura.
4: Então, tocamos aí, bem bonita, meus parabéns, com Diana. A felicidade da meu filho, Edivaldo, tá em São Paulo. Tá completando o ano hoje. Que Deus abençoe ele com muita saúde, com muita felicidade. Ele recebe os parabéns da mãe dele, Laudenora. Sou eu. Do pai Antônio Mariano. E dos irmãos Carlos Antônio, Erisvaldo, Elina.
0: Não liga não, mulher. Só atrapalha o áudio. Liga não.
4: Aldo. Da irmã Francidal, da irmã Rosimere, de todos os tios e tia, de todos os amigos e amigas. Obrigado, Antônio Carlos.

0: Quem mais está participando do nosso programa? Vamos lá, vamos lá, vamos lá.
1: Bom dia, Antônio Carlos.
0: Bom dia.
1: Aqui é Zuleide do Sítio Meleiro. Passa música para mim ouvir com Amado Batista, Princesa. Ofereço para meu esposo, Ailton, para meus filhos, para toda a minha família. Ofereço para minha filha do avô e Dona Romana e São Antônio Moeiro. E todo mundo que estiver ouvindo, e para você, que é um ótimo locutor. Tenha um bom dia.
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0: Valeu, Zuleide! Zuleide, um dia desse foi uma música lá no forró.
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0: Boa tarde, Carla, eu quero ouvir Roberto.
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0: Ele fica colado demais nos programas, né, Zuleide? Mistura um pouquinho. Quem tá participando?
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0: olha as participações de luz. De luz. A gente
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4: Bom dia, meu prezado amigo Antônio Carlos.
0: Eita!
4: Um abraço pra ti, tudo de bom. Você tá conduzindo o programa aí. Primeira de luxo.
0: Oh,
4: na primeira
0: Deus.
4: De luxo. Tamo por cá, tô te ouvindo aqui, viu? Passa aí pra matar a saudade aqui. Maurício Reis. Do meu sofrimento, quem sabe sou eu. Hã?
0: Vixe,
4: só eu e mais ninguém. Concorda? Estamos por cá, tô te ouvindo, cara. Tu é uma figura, caríssimo. Tu é um ilustre, como eu costumo dizer. Um abraço pra ti. Tô por cá, tô te ouvindo.
0: Meu amigo Daniel Ramos. Rapaz, agora eu fiquei nervoso. Agora eu fiquei nervoso.
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0: Agora eu fiquei nervoso. Um abraço, Daniel, rapaz. Daniel é um grande amigo, se eu tô no rádio. Quando eu cheguei aqui no rádio, as lendas da Liberal me receberam muito bem mesmo, né? E eu sempre digo que do tridente aqui da emissora, eles incentivaram muito em entrar nessa empeleita, né, Daniel? Muito obrigado. É uma das lendas que eu tenho aqui na Liberal, que eu inspirei bastante. Valeu! Rapaz, vamos de música! Vamos! Tem mais ouvido? Vamos, que o negócio aqui tem muita gente, hein, Carlos? Tu só tem 2 horas de programa agora. Vamos embora. Vamos atender mais um. Vamos atender mais um. Mais um.
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0: Vamos lá.
6: Bom dia, tenho Carla aqui, é Meire, da Serra do Olho d'Água. Eu queria ouvir uma música de Amado Batista, Francesa. Ofereço a Cida, a minhas cunhadas e os meus cunhados, e para todos que estiver ouvindo. E um bom dia.
0: Como é? Vamos lá, de novo. Vamos lá. Bom dia.
6: Bom dia, Antônio Carla, aqui é Meire, da Serra do Olho d'Água. Eu queria ouvir uma música de Amado Batista, Francesa. Ofereço a Cida, a minhas cunhadas e os meus cunhados, e para todos que estiver ouvindo. E um bom dia.
0: Bom dia. Olha, a ordem do programa aqui é essa. Olha, toque música, não esqueça de tocar Amado Batista, não. Toca Amado Batista. Eu volto já com muito mais, não sai daí.

0: Estombar, vamos faturar.
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0: Alemão, hoje você deve estar estranhando, né? Uma voz menos...
1: estereofônica,
0: né? Uma voz menos estereofônica por aqui, fazendo bagunça no programa do Alemão, mas nós estamos por aqui. É, rapaz. Olha, quero mandar um alô aqui para uma turma nos ouvindo. Bom dia, Alemão. Quero um alô para mim, para Maria Laura, Cauane, Yasmin e João Antônio. João Antônio Neto de Antônio Baleado. Todos aqui me ouvindo neste domingão. Lá na Avenida Fernando Bezerra, em frente à Liberal. Eita, menina. Lena, um abraço, Lena. Obrigado pelo carinho. Vamos botar os ouvintes, bora lá, vamos lá. O homem manda, a gente atende na hora, meu amigo. A gente poder voltar depois, né? É, tem que divulgar, porque agora as bocas lá em casa estão aumentando. É, meu amigo, vamos trabalhar, vamos trabalhar.

0: alemão. Eu apaguei aí porque eu cansei essa rádio que tu tá dia de domingo, não achei. Tinha uma rádio ali, era outro homem falando. Eu disse, não, sei nem se a alemão tá lá, se a rádio é essa. Mas tá tudo bem, graças a Deus. Por isso que eu apaguei aí, viu? E aí, se tu tá na rádio hoje? Bom dia, bom dia, bom dia, alemão, Toinha das Cancelas. Graças a Deus estamos aqui de volta, né? Que Deus abençoe todos nós, que Deus abençoe nossa família. E é isso, gente. Eu tô aqui te ouvindo. Cuida, só tá quente, hein, gente?
1: Era outro rapaz falando, né, dona mulher? Aí acontece isso mesmo. Eita, rapaz, estão estranhando. É porque hoje é com o filho de Maria Antônio Carlos até meio-dia, tocando tudo aqui. É, só pra fazer a bagunça nesse programa, a confusão. Vamos atender nossos ouvintes, vamos lá. Bom dia, bom dia, bom dia, bom dia, bom dia, bom dia.
2: Antônio Carlos, aqui é a Luciana, do Sítio Ferreira. Toca aí Amado Batista, Folha Seca. E você tá matando a pau no lugar de alemão, viu? Ah. Ofereci essa música para meus dois filhos, Lara Luana e Arthur Luca, para minha mãe Antônia, lá na Vila São Francisco, em Bodocó, para meu pai Antônio, Mariano, no Sítio Alho, para todos que estão ouvindo. E hoje a música sai, porque Antônio Carlos não gosta de conversar muito, não. Ele gosta de tocar música, diferente de alemão, né?
1: Olha aí, alemão, toma.
2: E cuida, toca minha música, que conversa muito, é pra quem tem dinheiro.
1: E aí, alemão, quem conversa muito é pra quem tem dinheiro. Tá dizendo que você tem muito, viu? É, rapaz, eu não quero confusão, eu só tô dizendo o que os ouvintes estão dizendo por aqui, é verdade. É assim. Bom dia.
3: Deixa de brincadeira.
1: Deixa de brincadeira.
3: Bom dia, Antônio Carlos. Aqui é Zé Nilton, da Serra do Mambo. Antônio Carlos, toca aí qualquer um aí do Cristiano Neves. Ofereço pra minha esposa Dalina. Ofereço a Luzia na Lagoa de Salviano. Ofereço a Heralda, Amaro, a você. E pra todos que estiver na sintonia do seu programa. Tenha um bom dia, meu amigo. Tudo de bom.
1: Bom dia, Zé Nilton, rapaz. Pois é. Uma vez eu inventei aqui no grupo da rádio, né, de fazer uma imitação do alemão. O homem não gostou, não, viu? Ele começava o programa assim. Bom dia! Em nome do amor, da paz, da felicidade em nosso coração, começa pela 99,5 mais um programa. Domingão do alemão. É. Olha onde eu tô hoje, viu, alemão? Olha onde eu estou hoje. É. Não brinco, não, não brinco, não. Tem mais ouvinte? Tem sim. Bom dia!
4: Bom dia, alemão. Ô, brega bom da moleque, com alemão, na Libera FM. Queremos de Manelito. Esse é pra Isabel, Isabel, Isabel na capela. Pra minha mãe nas casinhas. Pra minha irmã. Pro meu cunhado Justino. Pra minha sobrinha Adiela, Cuca. Pra Naninha, Tainara. Pra Renato Baiano. Pra Chico César, que trabalha nessa rádio aí também. Pra todos daí, viu? Da Liberal FM.
5: Seu nome? Wilson. Mora onde, Wilson?
6: É que eu moro Fazenda Jacaré, Sítio Gado Bravo.
5: E aí, o programa do alemão, tá sempre escutando lá?
6: Escuto.
5: Todo domingo?
6: Todo domingo.
5: O que é que acha do programa?
6: 100%.
5: E é?
6: É aí
5: hoje encontrou com o alemão aqui.
6: É, hoje encontrei com ele.
5: Agora vai sair seu alô, né?
6: É.
5: Ah, muito bem.
6: Aí meu nome é Wilson. Até já?
5: Certo, já tá gravando aqui já, o povo tá no ar. Seu Wilson, lá do Jacaré. Nome da fazenda lá?
6: Tá certo.
5: O nome do sítio?
6: Sítio Gado Bravo.
5: Sítio Gado Bravo, Jacaré.
6: Gado Bravo, aquele Jacaré.
5: Estamos aqui em Bento Ração e ele disse, olha, aqui eu escuto seu programa todo domingo.
6: Nós encontrando aqui, Jurandir, não, não, não, não. Ração em todo negócio do mundo.
5: Aí, aí.
6: Valeu.
5: Show.
1: Paz. Olha a audiência que eu tenho. Olha se o coração aguenta o negócio.
7: Paizinho.
1: Oi.
7: Eu tô ouvindo você na rádio.
1: Ih, é, pai.
7: Que engraçadinho. Beijinhos.
1: Essa é a minha sapeca, essa é a minha sapeca. E ele Elis Maria, rapaz. É, ela vai ser desenrolada. Ela, não sei a quem ela vai puxar desse jeito. Eu não sei a quem. Um cheiro, papai. Estão ouvindo a gente lá no sítio Andorinha. É, rapaz. Um abraço aí, meu amigo Joaquim. Também aí, Dona Zefinha, todo mundo. Ligado no nosso programa. Nossa, não. É, nós, porque nós já se apossamos, né, alemão? E assim. Nosso ouvinte, meu amigo, tem muita gente participando, rapaz. Bom dia.
8: Bom dia, Tonho Carlos. Aqui bom é dia. A menina da rua, você tá me mirando. Ei, passa aí, falamos de Eduardo Costa. Qualquer um me ouviu oferecer para minha mãe Tica, para meu irmão, para minha irmã Lúcia, meu irmão Ailson, minha Vanusa, para minhas três filhas, para meu esposo, para você, se eu estiver ouvindo.
1: Valeu, obrigado pelo carinho da audiência. Bom dia, Antônio Carlos. É a Dani do Sítio Gernol. Quero ouvir uma música de Amado Batista. Que felicidade. Ofereço para todos que estão ouvindo a melhor. É, melhor. Só tem ela, só tem ela.
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1: E atenção, atenção, olha só, a comunidade do Sítio Vanderlei está promovendo neste domingo, a partir das 5 horas da tarde, um bingo de uma novilha em prol da capela Nossa Senhora Rainha da Paz. O valor da cartela apenas R$10. Então vai lá, compra a cartela R$10. Já imagina você ganhar uma novilha, meu amigo. Uma novilha com R$10? Não existe, não existe, é. Precisando de uma novilha pro rebanho. Vai aumentar o rebanho, né, Pedão? É. Quem mais? Bom dia.
10: Alô, Antônio Carlos. Bom dia. Sou eu, Conselheiro de Cultura. Antônio Carlos, eu quero ouvir uma música de Renan Raí. Pode ser qualquer um. Para oferecer no município, para no Chico Meleiro, para todos os meus irmãos, para meus filhos. Oferecer a meus minha nora. Meus netinhos, e para todos os ouvintes da Liberal e para você que é um ótimo locutor. Bom dia, passe minha música, viu?
1: Tá aí, rapaz. A gente passa assim, aqui é a nossa conversa. Vamos de música, vamos de música. Meu amigo Silvino tá ouvindo nosso programa, né? Olha, falar em Silvino, com certeza ele só pede essa. Eu só lembro de Silvino. É o Adelino, meu. É 10 horas mais 46 minutos. Eu volto já já com muito mais. Não sai daí. Vem pro Domingão do Alemão aqui na 90.

E esse brega eu vou oferecer pra quem? Lá pra Claudiana e o Aldo nos ouvindo lá na Baixa Fria, rapaz.

0: Isso é amado. Isso é amado Batista. Amado Batista que vai estar em Tubi. Atenção, fãs do Amadão. Já imaginou? Ó. Eita, escuta essa de pertinho. O homem vai estar aqui, rapaz. Se eu não me engano, dia 27, é isso? Deixa eu só confirmar. 27 de agosto. O homem vai estar aqui cantando, ó.
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0: Meu amigo, uma música dessa.
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0: 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Falou desse.

0: verdade, meus amigos aí, aí da Secretaria de Cultura, por favor, eu só quero que ele cante uma só. Só essa daqui. Que eu estarei trabalhando, trazendo informação pra você, porque senão uma música dessa
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0: Meu amigo Amado Batista vai estar aqui na região, então não perca a data, é 27 de agosto, é isso? É isso, menino?
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0: Aí vai ter vários.

0: Amado Batista. A liberar o som agora, 11 horas mais um minuto, eu volto já já.
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3: 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Isso, homem. Isso, homem. Faz isso não, homem. Mas, homem, faça isso não, alemão. 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

Raí a pedidos dos nossos ouvintes. Esse é o seu Domingão do Alemão, rapaz. Eu quero mandar um abraço pra todo mundo lá no sítio Pajeú. A véia mais mala da região do Araripe. Não vou nem dizer quem é, se vocês acertarem quem é.

0: Olha, quero mandar um abraço pra quem também, rapaz? O ouvinte de todos os domingos, viu, Alemão? É, ele é ouvinte de todos os domingos. É meu amigo Paulinho, rapaz. Todo dia, todo domingo, tá escutando o Domingão do Alemão fazendo a festa. Aquela bagunça legal dos domingos. E aqui, Banda Labaredas, o Roberto Vilar. Daqui a pouco a gente toca Roberto Vilar, ou pode ser Banda Labaredas também. 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Abraço, lembrando, tem feijoada.
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0: É o galanguinho do Zóio Azul. E as Lebão, é. Atender nossos ouvintes, vamos lá. Olha, uma coisa eu já sei, uma coisa o alemão fala certo. Olha, dá pra atender ouvinte. Agora pra tocar todas as músicas não dá não, viu? Essa bagunça eu não vou fazer não, viu? Essa daqui não dá não, viu?
2: Bom dia.
0: Bom dia.
2: Aqui é Mercedes Santa Cruz. Eu tô ligando, tá dando certo a ligação?
0: Não tem ligação não, Mercedes.
2: É, eu gostaria de escutar uma música com Amado Batista, Eu Quero É Namorar. Eu ofereço para toda a minha família e para todos que estão na sintonia.
0: Aí, obrigado, Mercedes, participando conosco. Também tem a Francisca, rapaz. Bom dia, Francisca.
3: Bom dia, Antônio Carlos. Aqui é a Francisca da Serra do Molungu.
0: Bom dia.
3: Antônio Carlos, passa a música de Almito Lama. Hoje eu vou viver a vida. Eu ofereço a Leda, Juscelia. Ofereço a Amado da Liberal. Vai na Serra da Geladeira, Imunda. Cleonice na Serra do Barreiro. E Antônio, a esposa dele, na Serra do Retronco. Heraldo na Serra da Matinha, Adenora.
0: Quem mais?
3: E pra você, pra todos que estão ouvindo, um bom dia.

0: Bom dia, meu
1: bom
0: amigo,
1: dia.
0: Filho de Dona Maria.
1: Pois é.
0: Aqui é Lenilson, do Sítio Queimado, Santa Cruz da Venerada. Filho de Dona Maria, passa a música aí do Leandro e Leonardo, Horizonte Azul. Eu sei que essas músicas não passam no programa, mas se puder, passa aí pra nós ouvir. Ofereço a minha mãe, a meu pai, a meus irmãos, a minha irmã linda Ilma, pra você, filho de Dona Maria, pra Chico César, Berg, Ana Paula e para todos os ouvintes. E falando sobre o Alvorada Sertaneja, tá fazendo falta, viu? Tá fazendo falta mesmo. Era bom se você voltasse a fazer. Valeu, tenha um bom dia e até amanhã.
1: Valeu, é o meu amigo Lenilson, lá do Sítio Queimados, lá em Santa Cruz da Venerada. Meu amigo, a gente mais ouve.
2: Bom dia, Antônio Carlos.
1: Bom dia.
2: Sou Gislene, aqui da Vila São Francisco, em Bodacó. Passei aí, Eduardo Costa, rasgando as madrugadas, só pra mim curtir mesmo.
1: Ixi,
2: bom dia, abençoado.
1: Bom dia, obrigado pelo carinho. Quem mais?
3: Bom dia, Antônio Carlos.
1: Bom dia. Iraci
3: da Serra do Piqui.
1: Bom dia, Iraci.
3: Essa música com Leonardo, com uma goiana. Ofereço para Franca Mecida Carneiro, para Madá Liberal. Ofereço para Juscelio da Francisco na Serra do Mungu. Ofereço para minha irmã Nilma na cidade de Bodocó, para Comarulho da Goma, para Irado na Serra da Matinha, para meus dois filhos, meus três netos, para meu genro, meu esposo Osmar. Ofereço para você e para todos. Tenha um bom dia. Um bom trabalho.
1: Bom dia, obrigado pelo carinho, meu amigo. Só musicão, só musicão por aqui. Que é isso? Que é isso? Que é isso? As coisas de alemão aqui. Que é isso, alemão?

É as corras de alemão, meu amigo. Isso é doido. Isso aqui é com medo de ninguém copiar. Diz, agora copia que eu quero ver. Não tem um programa igual o Domingão do Alemão. É verdade, é verdade. Quem mais?

0: Bom dia, Antônio Carlos.
1: Bom dia, Francisco Rapaz.
0: Eu gostaria de ouvir Genivaldo Santos. Responda. Vai para você, para meu esposo Afonso, para as meninas, Lenê, Regina Feitosa, Maria Alvini Luiz, Cito Eluda, lá na Serra da Matinha, Antônio Bruno Facenda Nova, Zé Moreno, Antônio Dona Lourdes, na Cor de Dentro. Eleira Luciana Bodocó, Anel Cito Lombá, Tereza Lenira, José Malagô Trancada. Tenha um bom dia, tchau.
1: Bom dia! Carlos, aqui é Silvana, da Serra do Brejo, música de Amado Batista.
2: Fofinha,
1: só da Amado.
2: Morena.
1: Bom dia. Ei, passa os pontinhos com Amado Batista.
2: Fofinha,
1: para mim é Vilma Alencar, aqui do sítio São Bento, Oricuri. Bom dia, Antônio Carlos, aqui é... Bom dia, Antônio Carlos, sou Francisco. Ah, Dona Francisca lá da Serra dos Barreiros. Estamos chamados Batista. Queria oferecer para todos que estiverem ouvindo. Meu amigo é Amado Batista demais, meu amigo. Aqui tinha que ser Domingão do Amadão. É só dando as ideias, viu, Ale? Bom dia, eu quero escutar um louvor da Mari. Daqui a pouco a gente toca um louvor. Lá na Serra do Brejo, é a

0: pode ser qualquer um, oferecer a todos da... Não, aí não, aí não. Aí não dá não, viu, Agamemnon?
1: Morena, você é tão fofinha.
0: Vem mais.
1: Morena,
0: você quer apostar quanto como é a música do Mato Batista? Vamos escutar.
2: Bom dia, tem o Carlos, sou Valentim Sérgio, Marcinho Badacó. Já escutamos Cristiano Neves, Cartão e Quintal. Preço para todos os meus filhos, para ir na Sérgio Barreiro, Mané Cristiano Sérgio, para você. Tem excelente dia, deixa eu aproveitar.
0: Eu avisei, ó, domingo, uma música dessa não é bom plano, não. Não, meu amigo, meu amigo.
3: Bora, Tom Carlos, cuida, passar aí uma música aí de Bartol Galeno aí, ó.
0: Vixe.
3: Oferecer aqui a Kelly, a Maria Clara, Zé Augusto e Assis, a Guri e a mulher e as filhas. Cuida! Toma aqui, pegado, matando um gato em afogado.
0: Tô vendo. Já tá com um litro de cachorrinho preto e branco, né? Domingos promete, lá no Nanico, que é bom demais lá no Nanico. Daqui a pouco tem Bartô Galeno, tem Amado Batista. Agora, olha a pedrada que pediram, olha.
1: Essa morena.
0: Alô, Danico! Separa a dose. Prepara aí. Três gelos. Bota um pouquinho aí.
4: O que mais me dá?
0: E água de coco. E vira, com a música dessa não tem condição. 11h24, muito bom dia, eu volto já.

0: amigo Nanico pediu uma música de Bartô Galeno. Mas no rumo que ele vai ali, tem que ser pesada, mano. Aquela de você pensar e virar. É, é. Bartô Galeno.
1: Chega o dia em que a gente...
0: Valeu, meu amigo Nanico.

0: Já estamos de volta aqui no Domingão do Alemão.
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0: Lembrando que o Domingão do Alemão hoje comigo, Antônio Carlos, até o meio-dia. No próximo domingo ele tá de volta. Então, de volta, tomando conta.
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0: Mando conta aqui do seu programa, meu amigo alemão. Tá lá em Carolina, deve estar voltando já da festa do Galeguinho. Parabéns pra ele, né? Parabéns, Guilherme. Olha só. 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

0: Mariana Amiga, nesse ritmo até o meio-dia. Já são 11 horas 40 minutos. Temos 20 minutinhos de programa já se encerrando. Já tô preparando aquela sequência. Você sabe, né? A gente tem uma sequência pós-alemão de você não desligar o rádio, tá? Quer curtir uma boa música? Mesmo no momento do almoço? Coloca aí na Liberal. Tem música de qualidade daqueles tempos onde música era muito importante, né? Era feito com muito carinho.
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0: E ele tem um recadinho aqui pra vocês, vamos lá.
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0: Aí um abraço, é o meu amigo alemão já, meu amigo, vendendo peixe familiar. Um abraço, professora Francisca, é isso? Um abraço, obrigado pelo carinho da audiência. Lembrando que no próximo domingo ele tá de volta. O rapaz da vozinha estereofônica estará de volta fazendo a festa aqui no seu Domingão do Alemão. A gente tá só tirando, né? Tá só tirando. Não é um alemão não, mas a gente tá fazendo um esforço aqui para trazer um programa muito legal, né? E os ouvintes já participando, dizem, bom dia, Antônio Carlos, o programa tá top, obrigado. É a Elza participando com a gente, obrigado pelo carinho. Obrigado demais, demais. Mas tem muitos ouvintes por aqui. Vamos atender os ouvintes, Antônio Carlos, vamos cuidar, meu filho. Puxa o carro, vamos lá.
3: Bom dia, Antônio Carlos.
0: Bom dia. Ei,
3: Antônio Carlos, aqui é Socorro do Sítio Peba em Tubi. Passar aí a música de Amado Batista, Folha Seca, para me ouvir, dedicar para minha mãe Cornelina, meu filho Eduardo, para Esmeralda, para Negoni Oricuri, para você e para Alemão com a família e todos que estão ouvindo, viu? Todos que estão ligadinho. Tenha um bom dia.
0: Bom dia, obrigado pelo carinho. Quem mais?
4: Oi, Antônio Carlos, bom dia. É o pai de Berg, Luiz. Ei, rapaz, passou aquela música de Roberto Miranda que a minha mãe amanheceu apaixonada hoje. Roberto Miranda. São tantas coisas. Essa daí machuca, viu?
3: Bom dia, meu amigo Antônio Carlos.
0: Bom dia.
3: Que tá no lugar do meu amigo alemão. Aqui é Nessi do Avon, tô passando para pedir música de Amado Batista, qualquer um. Oferecer principalmente a Antônio, a Padre Antônio Carlos Navazio Meia, a todos do sindicato, da Espec Calçado, Zulei do Cico Meleiro. Né, meu Deus? Ceará no Citatinha, Antônio Bruno em Cacimba Nova, Meleiro 1, Meleiro 2, Meleiro 3 e aí em geral a todo mundo. Passa a música de Amado Batista, qualquer uma. E eu vou ouvir, que todo domingo eu ligo. E a todos da comunidade Nossa Senhora Aparecida, que estão no mutirão. E para você, que é um locutor, está no lugar de alemão, tudo bem.
0: Valeu, obrigado, rapaz. Quem mais?
5: Bom dia, meu amigo Antônio Carlos. Passa para nós, Amado Batista, aí, por me oferecer o Cabeça Branca, Camilo, Tapinta, Amaro. E para você, que é um ótimo locutor e corintiano, nota 10. Valeu, José Antônio.
0: Um abraço, mandar um abraço aqui para a Érica. Moro aqui no bairro Nossa Senhora do Fato. Vou escutar a Maninho Vaqueira. Se eu tocar alemão, me descomunga aqui no programa. Mas um abraço pra você. Eu vou tocar outra música pra você aqui, tá bom? Um abraço. É a Érica, lá no bairro Nossa Senhora de Fátima, em Oricuri, da sua terra, viu, alemão? Da sua terra. Hoje nós estamos aqui diretamente da nossa central, em Ipubi, Pernambuco. A terra dos da amizade, é. Um abraço, quem mais?
6: Bom dia, Antônio Carlos.
0: Aqui bom dia.
6: Ítalo falando de Primavera do Leste, Mato Grosso.
0: Vixe Maria, tá longe, cara.
6: Reginaldo Rosso, quatro estações. Mandar um alô aí pro galera de Impubi, galegão aí do sítio Andorinha, Dona Marina, minha avó.
1: João Bosco.
7: Lá dos Peba. É, Lala também.
0: Ah.
7: E Luiz. Seu Luiz. E seu Ivan também. Lá dos Peba. Da Torre.
6: Estamos te acompanhando daqui, Antônio Carlos. Valeu, forte abraço.
0: Um abraço, meu patrão. É o Ítalo, é isso? Meu amigo, você tá longe, hein? Vamos tocar daqui a pouco o Amado Batista. Meu amigo, vamos puxar logo. O programa tá se encerrando. Daqui a pouco a gente volta já pra encerrar o programa, meu. Aqui é voado. Peraí, olá, Antônio Carlos. É o Nego do Sítio Cacibinha. Quero pedir a música de Beto Barbosa. Você errou mais do que eu. Tá me ouvindo, ok? Valeu. Um abraço, obrigado pelo carinho. Deixa eu ver quem mais. Bom dia.
8: E Antônio Carlos, aqui é Maria do Socorro. Um abraço a todos os ouvintes, para você, para o Alemão, para a Negona, todos que estiverem ouvindo, para a Lourdinha lá em Cacimba Nova, Carmelita, o Amário, todos. E tenha um bom dia.
0: Valeu, obrigado pelo carinho da audiência. Vamos de Amado Batista, vamos lá? Deixa eu escolher uma legal aqui. Eu gosto das antigas, sabe? Eu gosto muito das músicas antigas de Amado. Olha só essa.

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1: Aí, gente, já estamos de volta aqui no seu Domingão do Alemão, finalzinho de programa. Abraçando todos os nossos ouvintes, né, que ficou com a gente até agora. Muito obrigado, obrigado mesmo pelo carinho, pela participação. Não me deixaram sozinho, não. A gente convocou e os nossos ouvintes compareceram. Mas ouvinte, tem sim. Ouvintes, vamos lá. Bom dia.
2: Carlos, bom dia, os ouvintes da Rádio Liberal. Quero mandá-lo para a Ciana lá no Cibo Princípio. Quero mandá-lo para a Adriel Clenis. Mandá-lo para Camila e Pito na Pitombeira. A música hoje vamos ouvir? Amado Batista, larga tudo e vem correndo. É o Olho Aqui em Pubi.
1: Um abraço, meu amigo.
3: Olá, Antônio Carlos, meu patrão. Bom dia, Antônio Carlos. Bom dia, Liberal. Quem fala é Heraldo, Serra da Matinha, Babacó. Hoje eu queria mandar um alô para seu Zezão na Serra da Matinha. Mandar um alô para a comadre La Rubia na Matinha, mandar um alô para Adão Mozar. Mandar também um alôzão para Manuel do Mercadinho, na Vila Né Camilo, que está lá sempre ligado na Libera FM. Mandar um alô para minha mãe Lourdes, na Vila Zé do Ouro. Mandar um alôzão lá para a Ciana Franca.

0: Batista, Nossa Senhora Aparecida, Padre do Brasil, cuida, meu.
1: Aí, é o Heraldo ouvindo o nosso programa. Muita gente ligada, deixa eu ver aqui. Bom dia, bom dia. Já abraçando você em toda a região, sempre ligado conosco. Obrigado.

0: abraçando você lá em Bodocó, rapaz. Ligado conosco, muito obrigado pelo carinho da audiência também nos quatro cantos da região do Araripe. É o Domingão do Alemão, audiência comprovada aqui na 99,5, meu amigo. Mas ouvindo tem sim. Bom dia.
1: É, o nome dela é Dona Goreta. Ela tá tomando um cafezinho aqui e ouvindo o programa.
0: Ele pediu Roberta Miranda. Deixa eu ver se dá tempo pra comer um pedacinho aqui na Roberta. Pra gente encerrar. Roberta Miranda. Você não pode dizer cadê? Que não gosta. Vou mandar a Roberta que é pesada. Não gosta do meu jeitinho. Falar em Roberta Miranda, mandar uma louça pra quem? Não gosta do meu jeitinho. Pro meu amigo Paulinho Ferreira, rapaz. Ele é que é fãzaço da Roberta. Assim, ó. Não gosta. Aí é puxado.

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0: programa, mas
1: onde crê que está
0: Jesus? Aniversário do meu neto, além de vovô, o Guilherme, uma criança mais que especial, é autista, tem TDAH e é um garoto que a gente ama muito. Eu gosto muito de meus netos, né? Mas o galeguinho é diferenciado, né? Então aí é o seguinte, eu quero mandar um grande abraço aqui para ele, parabenizar pelo seu aniversário. Já estamos na estrada, indo para Uricuri, né? Vim participar do seu aniversário ontem. E daí então, aproveitar também para parabenizar minha filha Nayara Barbosa, lá em São Paulo, que também está aniversariando hoje. E Deus abençoe com muita saúde, né? E desejo a ela tudo de bom. Um abraço para o William, seu esposo, para a Jari, a sua bebê, e também para o Arthur, seu filho. Desejamos um feliz aniversário em nome também de seus irmãos, sua mãe, enfim, todos nós da família. Então, dois aniversariantes, mais que especiais, a Nayara Barbosa e também o Ítalo Guilherme. Que Deus abençoe cada um de vocês, em nome de toda a nossa família. Agradecer a você, Antônio Carlos, que conduziu tão bem o nosso programa aí. Estava aqui acompanhando pelo aplicativo. Enfim, a todos os ouvintes que participaram do programa, mandaram os áudios. Muito obrigado pelo carinho de vocês. Se Deus quiser, domingo, nós estaremos aí ao vivo na Liberal FM. Fiquem todos com Deus, que eu vou seguindo com ele. Nós vamos seguindo com ele. Um abraço, gente.
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3: Aí, gente. Pois é, tô por aqui encerrando o programa Domingão do Alemão juntamente com ele. Muito obrigado, convite do Alemão para ter este programa. Eu fico muito feliz que vocês tenham gostado, que a gente possa se esforçou muito para fazer o máximo mais legal possível, tá bom? Alemão, Deus abençoe sua família, abençoe essa família liberal a qual nós... Gente, vou ficando por aqui. Tchau e até uma outra oportunidade. Amanhã eu volto com o Debate Bola e às 16h com o Forró da Liberal. E no Domingão do Alemão, até uma próxima oportunidade. Se Deus quiser. Fiquem, como diz meu amigo alemão, fiquem todos com Deus e nós vamos seguindo com ele. Tchau, gente. Até uma próxima oportunidade, se Deus quiser. Tchau.

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1: Pois é, pessoal, agora, nesta tarde, você curte o melhor da boa música, o melhor da poesia, daquelas músicas que deixam saudade, que nos lembram de alguém, claro. Claro, começando bem demais a nossa tarde. Fiquem com os nossos sucessos. Muito boa tarde, bom almoço, bom domingo a todos.

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1: 1 e 1.
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1: 2:30.
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1: 2h59.
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0: 3 e 21.
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0: 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Coitado.
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0: Vocês estão querendo me matar do coração, né? Meu Deus do céu.
1: 4 horas.
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1: 4:19.
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1: 4:40.
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0: 5 horas.
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1: 5h22.
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0: O anjo do Senhor anunciou a Maria, e ela concebeu do Espírito Santo. Ave Maria, cheia de graça, o Senhor é convosco. Bendita sois vós entre as mulheres, e bendito é o fruto do vosso ventre, Jesus. Santa Maria, Mãe de Deus, rogai por nós, pecadores, agora e na hora de nossa morte. Amém. Eis aqui a serva do Senhor, faça-se em mim segundo a vossa palavra. Ave Maria, cheia de graça, o Senhor é convosco. Bendita sois vós entre as mulheres, e bendito é o fruto do vosso ventre, Jesus. Santa Maria, Mãe de Deus, rogai por nós, pecadores, agora e na hora de nossa morte. Amém. E o Verbo divino se fez carne e habitou entre nós. Ave Maria, cheia de graça, o Senhor é convosco. Bendita sois vós entre as mulheres, e bendito é o fruto do vosso ventre, Jesus. Santa Maria, Mãe de Deus, rogai por nós, pecadores, agora e na hora de nossa morte. Amém. Rogai por nós, Santa Mãe de Deus, para que sejamos dignos das promessas de Cristo. Oremos. Infundi, Senhor, como vos pedimos, a vossa graça em nossas almas, para que nós, que pela anunciação do anjo, vimos ao conhecimento da encarnação de Jesus Cristo, vosso Filho, por sua paixão e morte, sejamos conduzidos à glória da ressurreição, pelo mesmo Cristo, Senhor nosso.
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Certa vez nós estávamos fazendo um programa de TV. Voltamos embora para casa e, como de costume, a caixa de e-mails da banda estava lotada. E um desses e-mails chamou nossa atenção. Era o e-mail de uma garota que estava em casa zapeando os canais da TV, procurando alguma coisa para assistir, enquanto ela esperava que os pais dela fossem dormir para ela tomar um vidro de remédio e se matar. Aí, entre um canal e outro, ela caiu num canal que a gente estava tocando o seguinte refrão: hoje muitos choram, mas não desistem de viver. Ela parou e refletiu e desistiu de se suicidar. Graças a Deus está bem, está viva e principalmente está bem com Deus. Ela reencontrou seu caminho. Eu quero que vocês cantem com todo carinho e com toda força: muitos choram!

ao Senhor um canto novo, porque Ele operou maravilhas. Sua mão e seu braço forte e santo alcançaram a vitória. Eu creio em Ti, Jesus. Eu confio em Ti. Mas aumentai a minha fé.

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Jesus Cristo. Queridos irmãos e irmãs, bem-vindos, bem-vindas à missa e do Senhor. Acolho a todos com alegria. Acolhemos entre nós o seminarista Donizete,

hoje me proporcionou uma tarde de sono. Foi celebrar na Serra Branca, na Gameleira, e eu fui ter um cochilo na casa de mãe. Olho também Dona Nazaré, que está ali, que é a mãe de Jorge, né? Bem-vindo.

0: graças pelo aniversário de Cleonice, que aconteceu com todos os aniversariantes.
1: Senhor, sede propício a vossos fiéis e benigno, multiplicai nele os dons da vossa graça, para que, fervorosos na fé, esperança e caridade, perseverem sempre vigilantes na observância dos vossos mandamentos. Por nosso Senhor Jesus Cristo, vosso Filho, que é Deus, e convosco vive e reina na unidade do Espírito Santo, por todos os dos séculos.
2: Leitura do livro da Sabedoria. Não há, além de ti, outro Deus que cuide de todas as coisas e a quem devas mostrar que teu julgamento não foi injusto. A tua força é princípio da tua justiça e o teu domínio sobre todos te faz para com todos indulgente. Mostras a tua força a quem não crê na perfeição do teu poder e nos que te conhecem castigas o seu atrevimento. No entanto, dominando tua própria força, julgas com clemência e nos governas com grande consideração, pois quando quiseres, está ao teu alcance fazer uso do teu poder. Assim procedendo, ensinastes a teu povo que o justo deve ser humano, e a teus filhos, desde a tua confortadora esperança de que concedes o perdão aos pecadores. Palavra do Senhor.
1: Ó Senhor, vós sois bom, sois clemente e fiel. Todos. Ó Senhor, vós sois bom, sois clemente e fiel. Agora vamos dizer cantando.

Irmãos, o Espírito vem em socorro da nossa fraqueza, pois nós não sabemos o que pedir, nem como pedir. É o próprio Espírito que intercede em nosso favor, com gemidos inefáveis. E aquele que penetra o íntimo dos corações, sabe qual é a intenção do Espírito, pois é sempre segundo Deus que o Espírito intercede em favor dos santos. Palavra do Senhor.

Naquele tempo, Jesus contou outra parábola à multidão. O reino dos céus é como um homem que semeou boas sementes. Enquanto todos dormiam, veio seu inimigo, semeou o joio no meio do trigo e foi embora. Quando o trigo cresceu e as espigas começaram a se formar, apareceu também o joio. Os empregados foram procurar o dono e lhe disseram: Senhor, não sobraste boa semente no teu campo? De onde veio então o joio? O dono respondeu: Foi algum inimigo que fez isso. Os empregados lhe perguntaram: Queres que vamos arrancar o joio? O dono respondeu: Não. Pode acontecer que, arrancando o joio, arranques também o trigo. Deixai crescer um e outro até a colheita. E no tempo da colheita, direi aos que cortam o trigo: arrancai primeiro o joio e amarrai-o em feixes para ser queimados. Recolhei, porém, o trigo no meu celeiro.

nossas orações de modo especial pela Liberal FM, que Deus

Falando da festa de nossa padroeira e esses dias a paróquia implantou uma plataforma de cadastro dos católicos. Então, vai ter dias que vai ter plantão de cadastro para as pessoas que não têm acesso a nossas redes sociais, mas quando você for tendo o acesso, pode se inscrever. O nome da plataforma é Dizify e vai aparecer lá o nome paróquia Nossa Senhora Perpétua do Socorro. Se tiver dúvida, pode procurar o pessoal do Dízimo ou a mim mesmo, né? Que a gente vai. O importante é que todos sejam cadastrados. E esse cadastro, né, vai possibilitar você receber um aviso, vai ter a missa, recebe todo mundo de uma vez só. A missa mudou do horário, mudou o local, você vai receber no seu WhatsApp. E lá também tem a possibilidade de você devolver o dízimo por lá, pelo o Pix. Ele vai te mandar a chave Pix e você paga direto de sua casa quando você não vier para a missa ou estiver viajando. Como também você pode fazer ofertas, né, espontâneas quando quiser. Mas o bom mesmo é que ele vai estar sempre lembrando a você a toda a nossa programação paroquial. Então, queremos que todas as pessoas de nossa paróquia sejam cadastradas. Quando fala Dizify, está ligado ao dízimo. E a pessoa diz, mas eu sou dizimista na Santa Divisa. Tem nada a ver, você continua devolvendo o dízimo lá na carteirinha. Agora, aqueles que eu quero devolver o dízimo aqui, pode também devolver pela Dizify, que é uma plataforma digital que vai estar nos conectando diariamente vocês com a paróquia. Então, vamos todo mundo fazendo cadastro. A juventude faça, né? É bom porque vocês vão estar, né, integrados, todo mundo, quem tem os seus avós, mães que tem mais dificuldade de estar mexendo nessas plataformas, você pode fazer o cadastro. Queridos irmãos e irmãs, a palavra de Deus deste domingo é um grande convite a esperança. Vivemos num mundo onde o trigo e o joio crescem lado a lado. Há o bem e o mal, a fidelidade e a indiferença, a generosidade e o egoísmo. No entanto, Deus não desiste da humanidade. Sua força manifesta-se não na violência, mas na misericórdia. Como afirma o livro da sabedoria, o verdadeiro poder de Deus revela-se na bondade, na paciência, na capacidade de oferecer sempre uma nova oportunidade de conversão. Irmãos, veja.

guerra, e Deus, na paciência, não nos destrói. Veja, vamos imaginar aqui uma de alguém bem de saúde, que acontece um trágico acidente, que essa pessoa vai viver vegetando o resto da vida e vai viver numa cama. Esta vida não é pior do que morrer sem a conversão. Então, cada dia de vida é uma oportunidade para se converter. Por que não é pior do que morrer sem a conversão? Porque é 50 anos, 100 anos, no máximo. E a eternidade não tem fim. É céu para sempre ou perdição sempre. Portanto, estar vivo é uma oportunidade que Deus nos dá, com sua bondade, com sua paciência, para a conversão. É com esse coração de Pai misericordioso que Nossa Senhora do perpétuo socorro visita nossas vidas na missão. Quem já recebeu em casa, levanta a mão. Olha, louvado seja Deus. Não deixe que passe essa missão sem Nossa Senhora visitar a sua casa. Ela não entra em nossa casa apenas como uma imagem religiosa. Ela entra trazendo o próprio Cristo. Assim como levou Jesus no ventre à casa de Isabel. Continua hoje conduzindo seu filho às nossas famílias. Onde Maria chega, Jesus entra. Renasce a esperança. Onde a esperança renasce, o amor vence. Por isso, esta missão é muito mais do que um gesto de devoção. É um caminho para a conversão. Quando você lê o ícone de Nossa Senhora, lembre, não é apenas uma devoção. É um caminho de conversão. Não consiste apenas em receber o ícone, mas em permitir que Cristo transforme nossa maneira de viver, de perdoar e de Paulo nos contou na escritura que muitas vezes nem sabemos como rezar, mas Espírito Santo intercede por nós. Quantas famílias em nossa Ipubi carregam silenciosamente dores, enfermidades, preocupações e lágrimas. Maria conhece essas angústias.

chamados a preparar também a nossa espiritualidade para vivenciar a festa da padroeira. Quando a gente se prepara espiritualmente,

durante as missas e durante o novenário sobre esta praça. Mas no meu coração, como ela, não germina. Mas aqui germina. Porque o terreno aqui está apto para receber a água e germinar. Lembra que nós celebramos uma missa aqui há 15 dias atrás, na hora do jogo do Brasil e Noruega? E uma semana antes nos preparamos, nós vamos celebrar, não vamos nos preocupar com o barulho. E a gente celebrou a missa em paz, mesmo o Brasil não ganhou, mas fizeram a maior arruaça, a carreata de motos, não é, motocada, três. E a gente em paz. Por quê? A gente se prepara. Se tiver uma preparação espiritual, o que acontece? Imagine que você está vindo só para novena, senta ali, mas não recebe a graça, porque você não se preparou. Aí você faz com detalhes, né? Ah, esse pano era para estar, aquela flor era para estar para colar, aquela vela era para estar para ali. Isso do essencial, porque você não se preparou. Estressa fácil, porque não se preparou. Então, esses dias que antecedem o novenário de nossa padroeira, não basta organizar uma programação, é preciso preparar um coração disponível. Quem está na igreja deve ser com amor, alegria e espírito de comunhão. Não se

cidade na festa. 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

Porque a grande responsabilidade está aos nossos olhos. Então, não percamos essa oportunidade. E você pode aumentar essa falando, fazer muito só no convidando outras pessoas a ajudar.

Minas, algo pesado. Decreto de amor à igreja. Cada cartela vendida, cada camisa adquirida, cada colaboração representa uma pedra colocada na construção da casa de Deus. E ao mesmo tempo, um testemunho de pertença à nossa comunidade.

e a reforma da igreja matriz. Tudo isso é expressão de fé, de generosidade, de comunhão. Com tristeza ou desânimo, o desânimo contagia pela alegria. Ó, o que nós precisamos, e muitas vezes eu, ou uma palavra de esperança e uma atitude fraterna evangeliza tanto quanto uma boa pregação. Vamos nos encher de alegria, de oração. Vamos estar aqui, todo mundo em paz, feliz, perdoando a vez o outro que cansou. Nenhuma das deve sair. Está estressado.

por cada um de nós. Que fique de fora desta caminhada. Pela festa da padroeira.

mas a futura geração. Ou caminha à frente desta missão.

comunidade unida e generosa. Todos pela reforma da igreja matriz, todos pela missão, todos com Maria para encontrar Jesus e nele encontrar os irmãos. Repitam depois de mim: todos com Maria para encontrar Jesus e nele encontrar os irmãos. Então, esses dias, na missa, nos textos, vocês possam rezar, se preparando para esse grande momento de bênção da nossa paróquia. Vejam, meus irmãos, minhas irmãs, preparemos-nos, de fato. E terá também um dia especial, uma vigília eucarística. Quem deve participar? Primeiro, qualquer pessoa que queira ir. Mas quem tem a gratidão, para não chamar a obrigação de ir, todo o apostolado, toda a pastoral da família, toda a juventude, todos os tocadores, todos os grupos que existem, Fraternidade do Carmo, Terço das Mulheres, Terço... Gente, Nossa Senhora do Carmo, é operário,

palestra, você é pastoral, mas está, porque todos os vendedores de cartelas devem estar nesta noite, vigília eucarística. É uma quinta-feira, 30 de julho, de quinta-feira agora a 8, na Praça da Igreja de São José, no Jardim Rocha. Por que não faz aqui na praça? Porque por acaso esteja neblinando, a igreja lá comporta muita gente. Todos os ministros, todos os coroinhas, né? E eu sempre aperto os coroinhas, que não forem, não servem na festa, viu? Todos os coroinhas.

0: coração. Roguemos ao Todo-Poderoso que o mundo inteiro seja na fonte de toda bênção e toda vida.
1: Senhor, escutai o clamor da nossa oração.
2: Senhor, escutai o clamor da nossa oração.
1: Pela igreja, para que tenha seu olhar sempre fixo no trigo bom, cultivado até no meio das ervas daninhas, e deposite sua esperança no bem, que cresce silenciosamente, até amadurecer, rezemos. Pelos cristãos e cristãs, para que por meio da acolhida, da propagação das sementes do reino, correspondam à voz do Espírito, que penetra o íntimo dos corações, rezemos. Pelos pais e mães, para que por meio de palavras e do testemunho, semeiem valores cristãos e éticos no coração dos filhos, rezemos. Aqui reunido e no cuidado de Deus, para com todas as realidades humanas, e sejamos no dia a dia efetivos sinais do reino no mundo.

0: irmãs, que o meu e o vosso sacrifício seja aceito por Deus Pai Todo-Poderoso.
1: Receba, Senhor, por tuas mãos esse sacrifício para a glória do seu nome, para o nosso bem de toda a Santa Igreja.
0: Ó Deus, no único sacrifício da cruz, levaste à plenitude os diversos sacrifícios da antiga lei. Aceitai esta oração das mãos dos vossos fiéis e caia com a mesma bênção que deste à oferta de Abel, a fim de que para a salvação de todos, o que cada um trouxe em vossa honra, por Cristo nosso Senhor, o Senhor esteja convosco. Coração alto, demos graças ao Senhor nosso Deus. Na verdade é digno e justo, é nosso dever e salvação bendizer-vos e dar-vos graças, Pai, fonte da verdade e da vida, porque neste domingo festivo nos acolheste em vossa casa. Hoje, vossa reunida para a palavra e repartir o pão da Eucaristia. Celebra a memória do Senhor ressuscitado, enquanto a humanidade inteira espera o domingo sem ocaso para entrar no vosso repouso. Então contemplaremos a vossa face e louvaremos para sempre a vossa misericórdia. Nesta alegre esperança, unidos aos anjos e santos, cantamos a uma só voz.

vosso louvor, porque por Jesus Cristo, vosso Filho e Senhor nosso, e pela força do Espírito Santo, dais vida e santidade a todas as coisas, e não cessais de reunir para vós um povo que vos ofereça em toda parte, do nascer ao pôr do sol, um sacrifício perfeito. Por isso, ó Pai, nós vos suplicamos, santificai pelo Espírito Santo as oferendas que vos apresentamos para serem consagradas, a fim de que se tornem o corpo e o sangue de vosso Filho, nosso Senhor Jesus Cristo, que nos mandou celebrar estes mistérios.

Na noite em que ia ser entregue, Jesus tomou o pão, pronunciou a bênção de ação de graças, partiu e o deu a seus discípulos, dizendo: tomai todos e comei, isto é meu corpo, que será entregue por vós.

modo, no fim da ceia, ele tomou o cálice em suas mãos, pronunciou a bênção de ação de graças e o deu a seus discípulos, dizendo: tomai todos e bebei. Este é o cálice do meu sangue, o sangue da nova e eterna aliança, que será derramado por vós e por todos para a remissão dos pecados. Fazei isto em memória de mim.

redentora do vosso Filho, da sua ao céu, e enquanto a vinda, nós nos oferecemos a graça, o sacrifício vivo e santo.

neste mundo, com o vosso Papa Leão e o nosso Bispo José, com os bispos do mundo inteiro, os presbíteros e diáconos, os outros ministros e o povo por vós redimidos, atendei propício às preces desta família que reuniste em vossa presença. Reconduzi a vós, Pai de misericórdia, todos os vossos filhos e filhas dispersos pelo mundo inteiro.

no vosso reino os nossos irmãos e irmãs que partiram desta vida e todos os que morreram na vossa amizade. Unidos a eles, esperamos também nós associar-nos eternamente da vossa glória. Por Cristo, Senhor nosso, por Ele dais ao mundo todo bem e toda graça. Rezando por Antônia Maria Nogueira, um mês de falecida, Ronivaldo Ferreira dos Santos, sétimo dia.

Espírito, com a confiança e a liberdade de filhos e filhas, digamos juntos: Pai nosso que estás em céus, livrai-nos de todos os males, ó Pai, dai-nos hoje a vossa paz. Ajudados pela vossa misericórdia, sejamos sempre livres do pecado e protegidos de todos os perigos, enquanto aguardamos a feliz esperança e a vinda do nosso Salvador Jesus Cristo. Senhor Jesus Cristo, disseste aos vossos apóstolos: eu vos deixo a paz, eu vos dou a minha paz. Não lhe os nossos pecados, mas a fé que anima a vossa igreja. Dá-lhe, segundo vosso desejo, a paz e a unidade. Vós que sois Deus com o Pai e o Espírito Santo, a paz do Senhor esteja sempre convosco.

0: nos deixou o memorial de grande maravilha. Ele dá o alimento aos que o temem. Eis o Cordeiro de Deus, tira o pecado do mundo.
1: Senhor, não sou digno que entreis em minha morada, mas dizei-vos.

Oremos. Nós os pedimos, Senhor, misericordioso, permanecei junto ao vosso povo e fazei passar da antiga para a nova vida aqueles que iniciaste nos mistérios do céu. Por Cristo nosso Senhor.

0: Fez vídeo, marque a Pascom de nossa paróquia. E quem não receber, faça isso. Junte sua família, tire uma foto. Ou mande para o nosso WhatsApp, que a gente também divulga, que é para que Nossa Senhora visite as casas, visite as redes sociais, visite todos aqueles que precisam da sua intercessão, tá bom? Então não deixe de marcar a Pascom pelo Instagram, né? Vai lá e faz isso. Se você não sabe, pode pedir que ele saiba. Os filhos, né? Eles sabem fazer. Mais uma vez, muito obrigado a Dona Isabel, seminarista, que já está no quarto ano de teologia. Está terminando logo, logo, vai receber a missão, depois o diaconato e depois o presbiterato, com a graça de Deus. Deus te abençoe. Leva de volta, terça-feira, missa de frente à Capela do Santíssimo, a missa de todas as terças-feiras da novena perpétua. Ah, certo, certo. Sentados.
1: Boa noite a todos e a todas. Só alguns lembretes sobre nossa festa, né? Que o padre já falou muito bem. Tenho certeza que está todo mundo ansioso, padre, para o nosso novenário, né? A gente já fica esperando o ano todo. Então preste atenção, todos os anos a gente faz aquele altar lindo, aquele altar vivo, com flores naturais para Nossa Senhora, para Jesus Cristo. Então a equipe de ornamentação já está a postos, esperando a doação de cada um de vocês, para que possamos comprar as flores naturais para ornamentarmos lindamente o nosso altar. Então, quem tiver, né, interesse, a vontade de ajudar a comprar as flores, procura a equipe de ornamentação. Comadre Eva Mara, Maria José, Marquinho, enfim, uma equipe grandiosa que faz com todo zelo e carinho todos os anos aquele altar maravilhoso e lindo. Tá certo? Atenção, corais. Atenção, membros do corais. Os livrinhos já estão disponíveis na paroquial, e nós também, né, que não, as pessoas que não fazem parte dos corais e querem adquirir o livrinho para acompanhar os cantos, a partir de amanhã já vai estar disponível na secretaria paroquial aquele livrinho com os cantos. É tão bom, né, o coral estar cantando e a gente acompanhando com os livrinhos na mão, tá certo? Então, a partir de amanhã, procura na Kátia, na secretaria, que os livrinhos já estão disponíveis. Atenção, tem muita gente que tem um testemunho muito bonito, né, a dar da intercessão, um milagre que recebeu por intermédio de Nossa Senhora. Então, essas pessoas que querem dar o testemunho durante o novenário, as meninas da liturgia, não é isso, Cléo? Estão dando esses depoimentos, esses testemunhos, somente até o dia 30 de julho. Então, se tem interesse de colocar para toda a comunidade sua graça alcançada, procura também Ana Cátia, procura a comadre Rosângela, Cleonice, alguém da pastoral litúrgica está contando o seu testemunho, e em alguma noite da novena será lido para toda a assembleia, tá certo? E atenção, quem gosta de uma moto? Eu quero, eu já disse, padre, essa moto vai ser, viu? Então, minha gente, a gente vai estar fazendo um bingo de uma moto. Agora, a moto não é linda e boa normal, não. É maravilhosa. Eu mesmo estou ansiosa em essa moto. Mas eu, como eu, todos também querem ganhar essa moto, não é? Mas para ganhar, o que é que a gente precisa? Comprar a cartela. Se não comprar, eu vou disputar sozinha essa moto. Então, a gente conta com a ajuda de todos vocês. Então, quem tiver interesse de comprar a cartela, tem muita gente vendendo, procura Carla da Biase, Guerrilde. Outra coisa que a gente pede, minha gente, tem gente que tem um coração e uma agilidade tão boa para vender, né? Tem gente que já tem o dom de vender. Então, se você tem essa vontade de vender também as cartelas, procura também Carla, procura Guerrilde, procura aqui na casa paroquial, se não encontrar uma delas, procura e pega 10 cartelas, 20, conseguiu vender as 10? Pega mais. Minha gente, a gente faz esse porque é para uma boa causa, não é verdade? Quanto mais gente empolgada, quanto mais gente disposta a ajudar nessa menos das cartelas, melhor. Mas vai terminar a nossa reforma, né, padre? Aí não vai durar nem 4 anos. Já pensou a gente concluir essa reforma que está ficando linda? Tá? Olha para essa torre, minha gente. Olha que coisa mais linda. Não está ficando lindo? Já pensou concluir em 2 anos, padre? É muito. É nossa abençoando. Então, para que isso aconteça, a gente precisa. Às vezes a gente, né, pede, mas é porque realmente a gente precisa. E a gente contar com a gente mesmo, não é verdade? Então, quem tiver interesse, eu sei que tem muita gente, tem muita vontade de vender, procura. Atenção, casais da pastoral familiar, procurem a Adelina para pegar também. Cada casal pega um número, uma quantidade de cartela, né, Adelina? Procura a Adelina para vender também. Cada casal da pastoral familiar pegando uma quantidade já dá um empurrão muito grande. E quem não for da pastoral, procura Carla, procura Guerrilde, procura a secretaria para a gente fazer esse bingo assim, bombar mesmo de verdade, tá certo? Todos os anos, aliás, acho desde o ano passado, não foi? Que a gente começou o festival de prêmios. Então também, quem quiser doar alguma coisa para o nosso festival de prêmios, fique à vontade. Entrega lá na casa paroquial, entrega a Kátia. Que vocês tirem confiança e entrega para a gente fazer um lindo festival. Então você pode doar brindes, produtos, vale compra, serviços, né, de manicure, de cabeleireiro, enfim, qualquer coisa que vocês doarem será muito bem-vindo para o nosso festival de prêmios. E você, o seu nome será divulgado na noite que o seu brinde será, né? Então é uma forma divulgando o seu comércio, sua marca e também ajudando a nossa igreja. Então procura Carla e Dário, Nando e Alda, Lígia e André, Almisa e Giovanni, ou também pode deixar na casa paroquial a sua doação para o nosso festival de prêmios. A gente também todos os anos os patrocinadores. Então a gente tem patrocinadores. Para quem puder e quiser doar para a nossa festa 200, a sua marca será registrada durante a rede social da paróquia. Então, a sua marca, a sua logomarca, o seu nome, quem não tiver empresa, mas quer colocar como, né, como individual, coloca também, faz a sua doação de R$200, o seu nome ou a sua marca vai estar sendo postada nas redes sociais da paróquia. O plano 2, que é R$300. Quem doar R$300, quem patrocinar com R$300, terá a sua marca registrada nas redes sociais da paróquia. Agradecimento em moto som pela cidade, nos 5 e 15. E a apresentação da sua logomarca ou do seu nome ao vivo durante a transmissão pelo canal do YouTube da nossa paróquia. E também tem o plano de R$400 acima. 2 mil, 10 mil, fiquem à vontade, viu? Aqui é. Tá bom? Então, quem quiser doar de 4 para cima, divulgada nas redes sociais da paróquia. Agradecimento em moto som pela cidade, da cidade, nos 5 e 15 de agosto. A apresentação do logo, marca ou do seu nome, ao vivo durante as do novenário no canal do YouTube da paróquia e também divulgação de telão de LED durante todas as noites das novenas. Então, doador da nossa festa. Amém, pessoal? Capelinha de Nossa Senhora, tira foto, faz um videozinho. Chorar, marca todo. Melhor e mais as pessoas vão estar conhecendo esse movimento para a gente arrecadar fundos para a nossa igreja. Amém? Glória a Deus.
0: Nós falávamos na reflexão que ouvir é, porém, prática. Foi assim ou não foi? Então vocês ouviram nós pedindo. Então, domingo também eu falei que os vendedores somos todos nós que participamos da missa. Que juntando todo mundo das 5 igrejas da cidade, dá 1.500 pessoas só. E a cidade tem 15 mil habitantes. Então vocês são, não são só compradores, são vendedores. Por isso, não deixe para amanhã. Terminou aqui, levante. Está ali Guerrildes, Rinha e Carro da Biase, entregando cartela para vendedores. Você, sua família é 4 pessoas, você pode vender 4, vá lá. Pode vender 10, 20, mas vá lá. Vá logo, quanto é cedo, porque quanto mais cedo você está com as cartelas, mais você vende as pessoas conhecidas. Mais rápido, né? Então vá lá, pegue suas cartelas hoje. Cadê as coroinhas? As meninas vestindo, vem aqui. Fica ali na frente do altar. A Deus está colocando um novo paramento para as coroinhas, para as meninas, para não ficar parecendo padre, né? Que nem os coroinhas ficam parecendo uns padrinhos, né? Mas ficou bonito, não ficou? Não ficou bonito assim das meninas? Então daqui uns dias todas as meninas da Diocese vão estar usando essa nova paramento, esse novo paramento. Obrigado, garotas. Ó, oh, essa daqui, vocês estão vendo? Oh, essa daqui, ó. Oh. É a namorada dessa aqui, ó. Oh. Ó, oh, como são bonitinhos, olha. Fica de fé. É convosco. Abençoe Deus, Pai, Filho e Espírito Santo. Ide em paz, vos acompanhe. Guardando as cadeiras e vá lá pegar as suas carteiras para vender. Seja vendedor, seja vendedor, seja vendedor, vai lá. Boa semana.

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3: 8h36.
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